0: Noite gostosa de segunda-feira, bom trabalho para você que nos acompanha enquanto tá no comércio, tá dirigindo seu carro de aplicativo, seu táxi, onde quer que você esteja. Muito obrigada por acompanhar a Saudade FM. 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Você fica agora com a Voz do Brasil e eu volto às 10 da noite para te fazer companhia e encerrar a nossa segunda-feira com muita música boa. 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
2: Olá, boa noite.
3: Boa noite para você que nos acompanha em todo o país.
2: Segunda-feira, 27 de julho de 2026.
3: Vamos aos destaques do dia.
2: Estatuto da Igualdade Racial completa 16 anos.
3: Um marco legal no fornecimento de direitos e geração de oportunidades.
2: E quem conversa com a gente sobre os avanços da lei é Bárbara Oliveira, secretária executiva do Ministério da Igualdade Racial.
4: O Estatuto, ele fez um processo de trazer como responsabilidade para o Estado brasileiro a obrigação de enfrentar o racismo nas suas políticas, nas suas ações.
3: Proteção no ar.
2: Na hora de escolher o que as crianças assistem e jogam, a classificação indicativa é a maior aliada de pais e responsáveis.
5: A classificação indicativa leva em conta se a produção exibe cenas de violência, se há conteúdo sexual ou de nudez, ou se faz uso ou referência a drogas lícitas e ilícitas.
3: Cultura.
2: Teatro Amazonas em Manaus e o Teatro da Paz em Belém são reconhecidos como patrimônio cultural do mundo. Luana Karen.
6: Os teatros passam a figurar juntos na lista do Patrimônio Mundial Cultural da Unesco, com o nome Teatros da Amazônia.
3: Hoje, na apresentação da Voz do Brasil, Mariana Jungmann e Luciano Seixas.
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3: Brasil e Coreia do Sul assinaram 5 memorandos de cooperação nas áreas de educação, energia, tecnologia industrial, atividades espaciais e esportes.
2: Os documentos foram assinados durante a visita do presidente sul-coreano Lee Jae-myung ao Brasil.
3: Os dois países vão fortalecer a cooperação em atividades espaciais pacíficas, biocombustíveis e energia limpa, intercâmbio entre universidades e atletas e incentivo à pesquisa e inovação.
2: Brasil e Coreia do Sul também retomaram as negociações para um acordo comercial entre o país asiático e o Mercosul.
3: Em 2025, o intercâmbio comercial entre os dois países chegou a 11 bilhões de dólares. O Brasil também abriga a maior comunidade coreana na América Latina.
2: A campanha Julho Verde chama a atenção para a importância do diagnóstico precoce do câncer de cabeça e pescoço.
3: Feridas na boca que não cicatrizam, rouquidão persistente e caroços no pescoço são alguns dos sinais que não devem ser ignorados.
2: Saiba como prevenir a doença na reportagem.
7: Uma ferida na boca que não cicatriza, rouquidão prolongada ou um caroço no pescoço. Sintomas que muitas vezes são ignorados, mas que podem ser sinais de alerta para o câncer de cabeça e pescoço. Foi o que aconteceu com a aposentada Karina Oliveira Souto, de Brasília. Hoje, em tratamento, ela transforma a própria experiência em um alerta para que outras pessoas não adiem a procura por atendimento.
8: O câncer não espera. Hoje, quanto mais você descobrir esse diagnóstico mais rápido, melhor sua chance de cura.
7: Segundo o INCA, o Instituto Nacional de Câncer, o Brasil deve registrar mais de 780 mil novos casos de câncer por ano até 2028. Desse total, cerca de 40 mil serão de câncer de cabeça e pescoço. O problema é que a maioria ainda é diagnosticada tardiamente. E é justamente para mudar essa realidade que a campanha Julho Verde reforça um alerta. Identificar os sintomas cedo pode aumentar as chances de cura. O câncer de cabeça e pescoço reúne tumores que atingem regiões como boca, garganta, laringe, nariz, tireoide e pele da face e do pescoço. Entre os principais fatores de risco estão o tabagismo, o consumo de bebidas alcoólicas e a infecção persistente pelo HPV. Quando descoberto precocemente, as chances de sucesso do tratamento aumentam e o risco de sequelas diminui, explica Isabela Costa Santos, chefe substituta do setor de cirurgia de cabeça e pescoço do INCA.
9: É importante a gente entender que quanto mais cedo essa doença é diagnosticada, melhores são os resultados. Em qualquer lugar do mundo, se você pode tratar um tumor no estágio inicial, nós estamos falando de índices de cura muito melhores, né? E altos.
7: A prevenção passa por hábitos saudáveis, alimentação equilibrada, higiene bucal, prática de atividade física, proteção contra o sol e vacinação contra o HPV, oferecida pelo SUS para crianças e adolescentes na faixa indicada pelo Programa Nacional de Imunizações. E a vacinação é um grande aliado no combate à doença, destaca o secretário de Atenção Especializada à Saúde do Ministério da Saúde, Mozart Júlio Tabosa Salles.
10: Então a vacinação contra HPV é fundamental para a prevenção do câncer de cabeça e pescoço, fundamental das doenças laringeais. Precisamos trabalhar isso e fazer de maneira muito efetiva. E isso é fundamental. O Brasil já tem hoje 82%, 83% de cobertura entre as meninas, cerca de 60%, um pouco mais, um pouco menos entre os meninos. Precisamos subir mais o patamar de cobertura entre os homens para que a gente possa chegar naquilo que é ideal.
7: Ao perceber sintomas persistentes, como feridas na boca que não cicatrizam, rouquidão prolongada, dificuldade para engolir ou caroços no pescoço, a orientação é procurar a unidade básica de saúde mais próxima. Se houver necessidade, o paciente é encaminhado para exames e atendimento especializado. Reportagem Pablo Mundim.
3: E o Ministério da Saúde publicou portaria que define os 18 medicamentos oncológicos considerados de altíssimo custo para oferta no Sistema Único de Saúde.
2: A relação abrange fármacos para tratamento de diversos tipos de câncer, como o de mama, pulmão, gástrico, ovário, medula óssea e a leucemia.
3: A medida determina a forma como o medicamento será apresentado e os critérios analisados para definição de altíssimo custo.
2: A estratégia prioriza a economia em escala e a garantia de acesso aos medicamentos já incorporados pela Comissão Nacional de Incorporação de Tecnologias no Sistema Único de Saúde.
3: Julho é um mês com datas importantes para a luta racial no Brasil.
2: No último sábado, dia 25, foi comemorado o Dia Internacional da Mulher Negra, Latino-Americana e Caribenha.
3: E no dia 20, o Estatuto da Igualdade Racial completou 16 anos.
2: O Estatuto estabeleceu em lei uma série de diretrizes para a condução das políticas públicas de combate ao racismo e de redução das desigualdades raciais no país.
3: E hoje nós conversamos mais cedo com a secretária executiva do Ministério da Igualdade Racial, Bárbara Oliveira Souza, sobre esse marco. Vamos acompanhar.
2: Olá, secretária, bem-vinda à Voz do Brasil. Olha, a gente queria começar então falando do Estatuto da Igualdade Racial, que está completando 16 anos, e queria que a senhora trouxesse para a gente então quais são os principais avanços desde a criação da lei, o que, que ela trouxe aí de inovação.
4: Não, perfeito. Bom, o Estatuto da Igualdade Racial é uma grande conquista nossa, né? Que está completando agora, em julho, 16 anos de vigência. Então, com muita alegria, Mariana Jungmann e Luciano Seixas, nós do Ministério da Igualdade Racial agradecemos muito por esse convite para dialogar sobre esse marco fundamental para a política de igualdade racial do Brasil. E o Estatuto, ele fez um processo de trazer como responsabilidade para o Estado brasileiro a obrigação de enfrentar o racismo nas suas políticas, nas suas ações. E conseguiu construir base sólida para que a gente tivesse um processo de amadurecimento das ações afirmativas nas universidades e na educação superior, como hoje temos, e temos diversos avanços, né, a partir dessa lei. Como temos também as ações afirmativas nos concursos públicos, que também tem gerado muito resultado, além de políticas públicas transversais na saúde, na educação, na cultura, no trabalho e na moradia, para, de fato, superar o racismo estrutural e promover a igualdade racial no Brasil, que é algo tão central. A gente tem alguns resultados, estava falando da lei de cotas, como, por exemplo, uma ampla presença hoje de estudantes negros e negras nas universidades. São mais de 4 milhões de estudantes que ocupam universidades públicas e privadas no Brasil. Isso é um avanço, a gente pensa os dados estatísticos em relação aos anos 2000, né? Quando apenas 2% da população negra estava na universidade.
3: Bom, secretária, a senhora citou aí as questões de cotas, vale para a educação, vale também para o trabalho. Na verdade, o Estatuto da Igualdade Racial reúne direitos em diversas áreas, né? Educação, trabalho, também saúde, na cultura. Na prática, como é que ele impacta a vida da população brasileira?
4: Não, perfeito. O Estatuto, ele orienta as políticas de igualdade racial e traz alguns aspectos que são centrais para a forma como a gente se organiza.

0: Quais são os maiores desafios que a senhora considera para que os direitos previstos no Estatuto realmente se tornem uma realidade e se tornem presentes mesmo?
1: Essa pergunta, Mariana, agradeço muito. Eu acho que ela é chave para a gente avaliar o porquê que a política de igualdade racial ainda é muito importante no Brasil hoje. A gente tem avanços fundamentais em marcos legais, temos uma política nacional estruturada, temos o Sistema Nacional de Promoção da Igualdade Racial, que leva essa política para governos estaduais e municipais, mas uma conquista, inclusive, do Estatuto da Igualdade Racial, é ele quem cria o SUS, o nosso SUS da Igualdade Racial, que é o SINAPI, e que hoje está presente nos 27 estados da federação e em quase 500 municípios. Vou começar por esse ponto, porque é um ponto que demonstra avanço, mas demonstra também desafio, né? Que é o foco da sua pergunta. E por que que é importante a gente avançar nisso? É fundamental que a gente busque incrementar e capilarizar cada vez mais essa política e avançar em mais estados e municípios. Está em curso uma... Foi julgada, né? Está em curso a elaboração da resposta a ela, a DPF Vidas Negras, a DPF 973, que obriga o governo federal a atualizar o segundo Plano Nacional de Promoção da Igualdade Racial. A gente vem trabalhando nisso ativamente e, obviamente, a gente vem também destacando a importância de que estados e municípios também sejam envolvidos nessa obrigação de fazer dessa ação pela importância da gente federalizar essa política. Então, é um desafio que a gente ainda tem, temos um avanço importante, estamos nos 27 estados, mas precisamos, de fato, avançar e capilarizar essa política no Brasil. Outro ponto é que os dados socioeconômicos, de segurança pública, são muitas as dimensões que ainda demonstram que, mesmo tendo avançado muitíssimo, e, de fato, na história, né, ao longo da história, um incremento importante na política de igualdade racial no Brasil, é possível a gente avaliar que ainda há muito o que fazer. E os dados que foram publicados recentemente do Fórum Brasileiro de Segurança Pública e do Atlas da Violência, por exemplo, pegando apenas um aspecto, demonstram a relevância da gente avançar na política de igualdade racial para enfrentar esse racismo que toca a vida das pessoas, que toca o cotidiano das pessoas. 83% das vítimas de morte decorrentes de intervenções policiais no Brasil são pessoas negras. E o jovem negro tem 3 vezes mais chance de ser vítima de homicídio no Brasil do que o jovem não negro. Então, essa inequidade tão presente nas famílias, nas mães, né, ela precisa ser enfrentada. E esse enfrentamento, ele também tem algo estruturante para guiar a nossa política de igualdade racial. O Estatuto da Igualdade Racial, ele fortalece isso e, obviamente, os dados socioeconômicos, sociais do Brasil, eles são um chamariz para a importância da gente priorizar de forma central a relevância da política de igualdade racial e do enfrentamento ao racismo na nossa atuação no Estado brasileiro.
2: Muito bem, nós conversamos com a secretária executiva do Ministério da Igualdade Racial, Bárbara Oliveira Souza. Muito obrigado, secretária, por sua presença aqui na Voz do Brasil.
1: Eu que agradeço, Luciano Seixas, agradeço muito, Mariana Jungmann, por esse espaço dedicado aqui ao Ministério da Igualdade Racial.
0: E é importante a gente destacar os principais canais de denúncia para crimes raciais no país.
2: Caso você viva ou presencie um ato de racismo ou injúria racial, é possível fazer a denúncia por meio do Disque 100, canal de direitos humanos do governo federal.
0: Ou pela plataforma Fala BR, que reúne as ouvidorias também do governo federal.
2: E é sempre bom lembrar que racismo é crime, portanto, pode ser denunciado em delegacias de polícia e para o Ministério Público.
0: E também responsáveis, vocês já repararam naquele selinho colorido que aparece antes dos desenhos, filmes e jogos de celular? Aquilo ali é a classificação indicativa, uma ajuda de ouro para você saber o que é seguro para a idade do seu filho.
2: Na hora de saber se um filme, desenho ou jogo eletrônico é recomendado para crianças e adolescentes, a classificação indicativa funciona como um instrumento para proteger os jovens de conteúdos impróprios em cada fase do desenvolvimento.
3: A dona de casa, Natália da Silva, tem 4 filhos. Durante o dia, eles estudam, brincam, praticam esportes e fazem atividades ao ar livre. E em alguns momentos, também assistem televisão.

0: visão. Natália conta que o acesso às telas é monitorado por ela, que observa cada conteúdo escolhido.
1: Filmes eu vejo antes. Desenho eu costumo sentar para assistir com elas mesmo. Muitas vezes eles mesmos vêm e conversam com a gente sobre o que, que tem no desenho, sobre curiosidades que eles viram. Mas assim, sempre observando a classificação indicativa de filmes e desenhos.
0: Para orientar a Natália e outros pais na hora de escolher o que é apropriado para os filhos assistirem, existe a classificação indicativa. A informação estabelece a idade recomendada para programas, filmes e até mesmo eventos culturais exibidos em público. Como explica o coordenador de políticas de classificação indicativa audiovisual, Eduardo Nepomuceno.
2: A classificação indicativa é uma informação para as famílias a respeito dos conteúdos presentes nas obras audiovisuais, nos espetáculos públicos, né, nos streamings, nas TVs a cabo, TV por assinatura, no cinema e nos aplicativos e jogos.
0: A classificação indicativa leva em conta se a produção exibe cenas de violência, se há conteúdo sexual ou de nudez, ou se faz uso ou referência a drogas lícitas e ilícitas. Também observa se há linguagem ofensiva ou situações que possam causar medo ou forte impacto emocional. A partir da identificação desses elementos, é definida a faixa etária adequada para cada fase do desenvolvimento, como destaca o coordenador de políticas de classificação indicativa audiovisual, Eduardo Nepomuceno.
2: Cada um desses grandes eixos tem critérios específicos para cada faixa etária. Em razão desses conteúdos identificados, é que a gente consegue chegar numa faixa etária indicada para cada momento do desenvolvimento das crianças e dos adolescentes.
0: A classificação indicativa de obras audiovisuais funciona como um instrumento de proteção aos direitos de crianças e adolescentes. A neuropsicóloga Renata Nunes destaca como a indicação da idade tem a ver com a compreensão da criança em certas fases da infância.
3: Elas são orientadas por essas fases do desenvolvimento, para que ela não tenha acesso a conteúdos que ela ainda não está pronta emocionalmente. Mas isso tudo não precisa ser inflexível. Os pais precisam entender quem são seus filhos.
0: Para avaliar qual a classificação indicativa de uma obra do circuito comercial, é atribuída uma faixa etária. Além disso, há uma mensagem que diz os principais temas presentes na obra. Para vídeos disponíveis em plataformas de streaming, a própria plataforma realiza a autoclassificação seguindo os parâmetros estabelecidos. Reportagem Márcia Fernandes.
4: Hoje, o Brasil conquistou um novo reconhecimento internacional para a cultura.
5: O Teatro Amazonas, em Manaus, e o Teatro da Paz, em Belém, passaram a integrar a lista do Patrimônio Mundial da Unesco.
4: Com isso, o país chega a 26 bens reconhecidos pela organização.
5: Os dois monumentos já eram tombados pelo Instituto do Patrimônio Histórico e Artístico Nacional, o IFAM, desde os anos 1960.
4: Conheça um pouco da história desses dois monumentos na reportagem de Luana Karen.
6: Foi durante o ciclo da borracha, período em que a extração do látex deu impulso para um grande crescimento econômico da região norte, que surgiram os teatros Amazonas, em Manaus, e da Paz, em Belém. Era fim do século XIX, e a riqueza produzida pelo chamado ouro branco despertou nas elites da época o desejo de reproduzir no coração da maior floresta tropical do mundo o requinte das grandes capitais europeias. Primeiro veio o Teatro da Paz, em 1878. Inspirado na arquitetura neoclássica italiana, tornou-se símbolo da prosperidade da capital paraense, então principal porta de saída da borracha para o mundo. Quase duas décadas depois, em 1896, foi a vez do Teatro Amazonas abrir as portas em Manaus. De estilo renascentista, o edifício preserva até hoje parte da arquitetura e decoração originais. Embora inspirados na estética europeia, os dois monumentos incorporaram referências amazônicas, pinturas, madeiras nobres e elementos decorativos da região ajudam a contar a história do encontro entre a cultura local e as influências trazidas do outro lado do Atlântico. O compositor brasileiro Carlos Gomes chegou a se apresentar no Teatro da Paz, mas não conseguiu ver o Amazonas inaugurado. Morreu 3 meses antes, sendo homenageado na pintura que representa a ópera, no teto do Teatro Manauara. Aliás, marcados pelos concertos clássicos, apresentações de balé e óperas, os espaços também se abriram à cultura popular. Nomes como Milton Nascimento e Roger Waters passaram pelo Amazonas, que recebeu até uma visita inusitada em 1997 das Spice Girls, no auge da carreira. Agora, mais de um século depois de terem sido erguidos como símbolos da riqueza da borracha, os teatros da Amazônia ganharam um novo significado, o de patrimônio de toda a humanidade. O presidente do IPHAN, o Instituto do Patrimônio Histórico e Artístico Nacional, Davidson Guzmão, destacou que a medida também é um reconhecimento da cultura produzida pela região amazônica.
7: A Amazônia, para além do paradigma do meio ambiente e do patrimônio natural, é também reconhecida pela sua produção cultural, pela sua produção artística e pelos circuitos culturais que os teatros engendram.
6: Os teatros Amazonas e da Paz foram tombados pelo IPHAN na década de 1960. Agora passam a figurar juntos na lista do Patrimônio Mundial Cultural da Unesco, a Organização das Nações Unidas para a Educação, a Ciência e a Cultura, com o nome Teatros da Amazônia. Com isso, o Brasil passa a contar com 26 sítios inscritos na lista. Reportagem Luana Karen.
5: A Defesa Civil Nacional segue prestando apoio humanitário aos municípios do interior de São Paulo. A região foi atingida por fortes chuvas na última sexta-feira, dia 24.
4: No sábado, foi reconhecida a situação de emergência dos municípios de Taquaritinga, Ribeirão Preto e Dumont.
5: Com a medida, as prefeituras podem solicitar recursos federais para ações de socorro, assistência humanitária à população afetada e recuperação das áreas atingidas.
4: Foram realizadas também visitas aos municípios de Guariba e Dumont para levantamento dos danos.
5: O diretor do Departamento de Assistência Humanitária do Ministério da Integração e do Desenvolvimento Regional, Wesley de Almeida Felinto, deu detalhes da ação.
8: Conseguimos depois ao município de Guariba, o mais afetado da região, e sentamos com a Defesa Civil do município para iniciarmos o processo de reconhecimento federal e as orientações junto ao setor de engenharia e inspeções em campo para orientação quanto às ações de assistência humanitária, restabelecimento dos serviços essenciais e recuperação. Neste momento, a gente se encontra no município de Dumont, finalizando também o reconhecimento federal para posterior envio à Defesa Civil Estadual de São Paulo, e a equipe de engenharia está em campo, visitando ainda algumas áreas afetadas no município de Dumont.
4: E um alerta pelo celular informa se onde você vive corre algum risco de evento climático intenso, sejam chuvas ou incêndios.
5: Com esse aviso, é possível se prevenir contra desastres.
9: A Defesa Civil Nacional oferece um serviço gratuito para envio de alertas sobre situações de emergência diretamente ao celular. As mensagens podem avisar sobre chuvas intensas, alagamentos, deslizamentos de terra, incêndios florestais, tornados e outros riscos. O cadastro pode ser feito por SMS, WhatsApp ou Telegram. Para receber por mensagem, basta enviar o CEP da localidade de interesse para o número 40199. No WhatsApp, é necessário iniciar uma conversa com o número 61 2034-4611 e seguir as orientações do assistente virtual. No Telegram, basta procurar por Defesa Civil Alertas, enviar a mensagem Olá e concluir o cadastro. Também é possível receber avisos automaticamente pela TV por assinatura, pelos alertas públicos do Google e pela tecnologia Cell Broadcast, disponível em aparelhos compatíveis conectados às redes 4G e 5G. Nesses casos, não é necessário fazer cadastro. Natália Koslick, para a Voz do Brasil.
4: E essas foram as notícias do governo federal.
5: Fique agora com as notícias do Poder Judiciário e do Congresso Nacional. Boa noite.
4: Boa noite. Bom fim. Boa noite. Até amanhã.
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12: Ministro aposentado Otávio Galotti é velado no Supremo Tribunal Federal com a presença de ministros, autoridades e familiares. TSE realiza a Semana Nacional do Sistema Eletrônico de Votação entre 3 e 9 de agosto. STJ decide que prazo de 90 dias para indenização em proteção veicular é válido. Boa noite, eu sou Marcela Luiza. O Supremo Tribunal Federal decretou luto oficial de 3 dias pelo falecimento do ministro aposentado Otávio Galotti, que morreu ontem, aos 95 anos. Nesta segunda-feira, houve o velório no Salão Branco do Tribunal, com a presença de ministros, autoridades e familiares. O presidente do STF, ministro Edson Fachin, destacou o papel de Galotti na magistratura brasileira.
13: Recordar o ministro Galotti. Não evocamos apenas o integrante da história deste tribunal. Evocamos uma determinada compreensão da magistratura, aquela que reconhece que a autoridade moral precede a autoridade jurídica, que a legitimidade das decisões repousa antes de tudo na integridade daqueles que a proferem. A morte interrompe uma biografia, mas não alcança um legado. As decisões permanecem nos livros, os ensinamentos permanecem na memória de todos nós, o exemplo permanece nas instituições.
12: Nascido no Rio de Janeiro em 1930, Otávio Galotti formou-se em Direito em 1953. Foi integrante do STF entre 1984 e 2000, sendo presidente da Corte de 93 a 95. Também presidiu o Tribunal Superior Eleitoral entre 1994 e 1996 e teve papel relevante na consolidação da jurisprudência constitucional durante os primeiros anos de vigência da Constituição de 88. O sepultamento está marcado para amanhã, no Rio de Janeiro. Tribunal Superior Eleitoral realiza a primeira edição da Semana Nacional do Sistema Eletrônico de Votação, de 3 a 9 de agosto. RIMAC Souto.
14: O objetivo é aproximar a justiça eleitoral da sociedade e ampliar o conhecimento sobre o funcionamento, a segurança, a transparência e a auditabilidade da urna eletrônica. O lançamento da Semana Nacional do Sistema Eletrônico de Votação será feito pelo presidente do TSE, ministro Cássio Nunes Marques, durante a sessão plenária de abertura do segundo semestre forense de 2026, na próxima segunda-feira, dia 3 de agosto. A iniciativa envolve todos os tribunais regionais eleitorais do país, com ações como visitas a escolas, demonstrações da urna eletrônica, palestras, exposições e distribuições de materiais informativos oficiais sobre o processo eleitoral. A programação termina no domingo, dia 9 de agosto, com a Corrida pela Democracia, no Autódromo Nelson Piquet, em Brasília.
12: Para a terceira turma do STJ, é válida a cláusula de contratos de proteção patrimonial mutualista, que estabelece prazo de até 90 dias úteis para o pagamento de indenização após um prejuízo. Tiago Gomide.
15: Os ministros analisaram o caso de um associado de uma cooperativa de transportes de Goiás que teve veículo roubado e questionou a demora no pagamento da indenização. O colegiado entendeu que os contratos de proteção patrimonial mutualista têm características diferentes dos seguros tradicionais e, por isso, não se aplicam automaticamente às regras da SUSEP, que estabelecem um prazo de até 30 dias para seguradoras. Segundo o relator do caso, o ministro Ricardo Vilas Boas Cueva, a Lei Complementar 213 de 2025 passou a prever a fiscalização dessas operações pela SUSEP, mas ainda não há uma regulamentação específica para esse tipo de contrato.
12: Estão abertas as inscrições para o mutirão da 16ª Semana Nacional da Execução Trabalhista. Rocine Gomes.
16: Essa é uma forma mais radical de fazer com que a decisão judicial seja cumprida e que tudo o que é devido seja pago.
17: Com o slogan Seu Direito por Inteiro, a iniciativa, marcada para o período de 14 a 18 de setembro em todo o Brasil, é um esforço concentrado para localizar bens de devedores, incentivar acordos e dar mais celeridade ao pagamento dos créditos trabalhistas. Para outras informações sobre a 16ª Semana Nacional da Execução Trabalhista, acesse csjt.jus.br.
12: 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Uma boa noite e até amanhã.

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1: Eu sou Paula Groba.
2: E eu sou Ricardo Nakaoka.
1: E estes são os destaques de hoje do Jornal do Senado, que começa agora.
2: Comissão de Relações Exteriores vai acompanhar medidas do governo contra tarifaço dos Estados Unidos.
1: Nova lei permite venda de spray de pimenta para mulheres.
2: Senado aprova projetos para fortalecer a recuperação ambiental e a economia circular.
1: Boa noite.
2: Boa noite.
1: As novas tarifas impostas pelos Estados Unidos a produtos brasileiros acendeu um alerta no Senado.
2: A Comissão de Relações Exteriores quer avaliar a resposta do governo e possíveis medidas do Congresso. O tema será debatido pelo colegiado, que solicitou informações sobre as ações do Brasil diante desse novo cenário. Repórter Márcio Maturana.
3: O presidente da Comissão de Relações Exteriores, senador Nelsinho Tradi, do PSD de Mato Grosso do Sul, enviou um pedido de informações ao Ministério do Desenvolvimento, Indústria, Comércio e Serviços sobre a estratégia do Brasil em relação às novas tarifas de 25% impostas pelo presidente dos Estados Unidos, Donald Trump, sobre produtos brasileiros. Uma das perguntas é sobre a possível aplicação da Lei da Reciprocidade Econômica, aprovada pelo Congresso em 2025.
4: O Congresso aprovou essa legislação e agora cabe ao Senado acompanhar a sua implementação. Precisamos entender se os instrumentos criados são suficientes para enfrentar uma situação como essa e, se necessário, discutir aperfeiçoamentos. Sempre com base em critérios técnicos e na proteção da economia brasileira.
3: As novas tarifas de Trump alcançam 3 mil itens, o que significa 18% das exportações brasileiras para os Estados Unidos, segundo cálculos do Ministério do Desenvolvimento. Isso corresponde a 37,6 bilhões de reais, com base nas exportações de 2024, antes dos primeiros tarifaços. No mesmo dia em que começou o novo tarifaço, 22 de julho, o presidente Lula assinou uma medida provisória criando o Plano Brasil Soberano 3, que abre 18 bilhões e meio de reais em linhas de crédito com juros subsidiados para exportadores. Também nessa data, Lula sancionou uma lei derivada de outra medida provisória que criou linhas de financiamento no Plano Brasil Soberano, com expansão apresentada pelo Congresso Nacional para setores estratégicos. O objetivo do pedido de informações, segundo Nelsinho Tradi, é oferecer aos senadores informações técnicas para eventuais iniciativas legislativas.
4: A Comissão de Relações Exteriores não substitui o Executivo na condução da política comercial, mas pode contribuir para a construção de soluções e acompanhar a atuação do governo. Foi isso que fizemos, desde o início.
3: No dia 4 de agosto, o grupo de trabalho criado pela Comissão de Relações Exteriores vai discutir novos mercados para as exportações brasileiras com representantes do governo e do setor privado, priorizando questões sobre proteínas de origem animal.
1: A proposta que cria medidas de apoio às empresas brasileiras afetadas pelo tarifaço dos Estados Unidos é uma das 32 medidas provisórias que aguardam votação no Congresso. Na próxima semana, o Congresso Nacional retoma os trabalhos e entre as propostas pendentes estão também a que prevê subsídios para combustíveis e a chamada taxa das blusinhas, que alterou as regras de tributação das compras internacionais de pequeno valor. As medidas provisórias têm efeito imediato, mas precisam ser aprovadas pelo Congresso para virar em lei. Se não forem votadas em até 120 dias, perdem a validade.
2: Também aguarda análise o novo Desenrola Brasil, voltado à renegociação de dívidas de pessoas físicas, microempresas e estudantes. O programa permite que devedores com renda mensal de até R$ 8.105 refinanciem dívidas de até R$ 15 mil por banco, com juros de até 1,99% ao mês. Para o senador Paulo Paim, do PT do Rio Grande do Sul, a iniciativa contribui para a recuperação da economia e o alívio do orçamento das famílias. A medida provisória ainda depende da instalação da comissão mista para começar a ser analisada e depois seguir para a Câmara e o Senado.
5: Trata-se de uma medida concreta que oferece condições reais para que as pessoas saiam do sufoco financeiro. É uma forma de devolver dignidade a quem mais precisa, aliviando o orçamento das famílias e permitindo que voltem a planejar suas vidas com mais segurança.
1: Mulheres vítimas de violência passam a ter uma nova forma de autodefesa prevista em lei. Foi sancionada a norma que autoriza a venda de spray de pimenta para uso civil feminino, com regras para a compra e a utilização da substância.
2: A lei foi sancionada em meio ao aumento de casos de violência contra a mulher no país. Repórter Patrícia Oliveira.
6: A nova lei sancionada pelo presidente Lula permite a comercialização, aquisição e posse do spray de pimenta para a defesa pessoal das mulheres com mais de 18 anos. Esse spray provoca ardência intensa nos olhos, na pele e nas mucosas e assim pode conter temporariamente o agressor. O uso dessa substância até então era restrito às forças de segurança pública e às forças armadas. O estabelecimento que comercializar o spray deverá manter o registro da venda e a identificação da compradora pelo prazo de 5 anos. O senador Laércio Oliveira, do Progressistas de Sergipe, foi o relator do projeto aprovado no Senado que deu origem à lei. Para ele, a nova lei vai ajudar na proteção da integridade física, psicológica e sexual das mulheres.
7: Essas práticas de feminicídio que a gente tem ouvido todos os dias nos deixam atônitos e muito preocupados, e a gente precisa criar mecanismos de segurança, de proteção da própria mulher.
6: Um regulamento deverá definir as especificações técnicas do spray, os limites de capacidade da embalagem, a concentração da substância e os padrões de segurança do conteúdo.
1: E a Comissão de Direitos Humanos aprovou uma recomendação ao Ministério da Saúde para agilizar o atendimento de crianças com fissura lábio-palatina pelo SUS. A proposta prevê que o tratamento especializado comece em até 30 dias após o diagnóstico.
2: A indicação recomenda o prazo máximo de 1 mês entre o diagnóstico e o início do tratamento. A fissura lábio-palatina atinge 1 em cada 650 recém-nascidos no Brasil e pode comprometer a alimentação, a fala e a audição. A senadora Damares Alves, do Republicanos do Distrito Federal, destacou que o atendimento precoce reduz complicações. O tratamento inclui cirurgias e acompanhamento multiprofissional. A recomendação segue agora para análise do Ministério da Saúde.
1: Reciclagem de baterias de carros elétricos e restauração de seringais da Amazônia. Esses foram alguns dos temas de projetos aprovados na Comissão de Meio Ambiente nesse primeiro semestre.
2: Um projeto que aumenta a pena para maus tratos a animais também foi aprovado pelo colegiado. Repórter César Mendes.
8: Recuperação florestal, economia circular e agricultura regenerativa foram temas de projetos aprovados na Comissão de Meio Ambiente. Relator da proposta que cria a Política Nacional de Revitalização dos Seringais Amazônicos, agora em análise na Comissão de Agricultura, o senador Beto Faro, do PT do Pará, disse que o declínio da atividade seringueira trouxe degradação ambiental.
9: O projeto oferece uma resposta a esses desafios ao incentivar a recuperação e revitalização dos seringais nativos.
8: Já o projeto que estabelece regras para reciclagem e rastreabilidade de baterias de veículos elétricos e híbridos é do senador Jacques Wagner, do PT da Bahia, mas o texto aprovado foi o do substitutivo do senador Confúcio Moura, do MDB de Rondônia.
10: A Política Nacional de Circularidade de Baterias é fundamental para acompanhar a evolução da mobilidade elétrica.
8: Também foram aprovadas pelo colegiado as políticas nacionais de fomento à agricultura regenerativa, do senador Sérgio Petecão, do PSD do Acre, e de desenvolvimento sustentável da pesca, do senador Alessandro Vieira, do MDB de Sergipe, além do aumento da pena para maus-tratos a animais, proposta pelo senador Confúcio Moura.
1: E o Brasil passou a proibir a produção e a comercialização de alimentos obtidos por meio da alimentação forçada de animais. A lei, sancionada pelo presidente Lula, entra em vigor em 180 dias e atinge principalmente o foie gras, produzido a partir do fígado de patos e gansos submetidos à ingestão forçada de alimentos.
2: A norma teve origem em um projeto do senador Eduardo Girão, do Novo do Ceará. Quem descumprir a lei estará sujeito às penalidades previstas na Lei de Crimes Ambientais, como detenção, multa e sanções administrativas.
11: Música.
2: Com edição de Paula Groba e trabalhos técnicos de Eliseu Caires, o Jornal do Senado fica por aqui. Acompanhe agora as notícias da Câmara dos Deputados. Boa noite.
1: Boa noite e até amanhã.
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12: Câmara pode tornar imprescritível crime sexual contra menores de 12 anos.
13: Proposta amplia a bolsa permanência do ProUni para alunos de meio período.
12: Deputados obrigam elaboração do plano de assistência social a cada década.
14: Boa noite. A Câmara aprovou proposta que obriga o governo a elaborar o plano de assistência social a cada 10 anos. A repórter Maria Neves tem mais detalhes sobre o texto que já foi encaminhado ao Senado.
15: A Comissão de Constituição e Justiça da Câmara dos Deputados aprovou o projeto que obriga o Poder Executivo a elaborar periodicamente o Plano Decenal de Assistência Social. Pelo texto da deputada Laura Carneiro, do PSD do Rio de Janeiro, a cada 10 anos o poder público deve prever metas e estratégias para melhorar o atendimento à população mais vulnerável. Laura Carneiro explica que o país conta atualmente com um plano de assistência com vigência entre 2016 e 2026. No entanto, ao contrário do que ocorre na educação, a elaboração do planejamento decenal ainda não é obrigatória por lei. Na opinião da parlamentar, estabelecer metas e diretrizes claras é fundamental para garantir a estabilidade das políticas de assistência social.
16: Em última análise, o mais importante é manter os programas de assistência social. Já é uma prática recomendada pela LOAS e agora a gente vai torná-la obrigatória. Esse plano decenal vai fortalecer as políticas públicas e evitar que a gente tenha qualquer tipo de retrocesso quando se avança numa política que atingiu aquelas determinadas metas.
15: A proposta aprovada determina que as metas do Plano Decenal de Assistência Social sejam elaboradas com base nos dados oficiais do Sistema Único de Assistência Social. Ainda de acordo com o texto, o Conselho Nacional de Assistência Social será responsável por aprovar e acompanhar os resultados do planejamento em conjunto com o governo federal. Da Rádio Câmara de Brasília, Maria Neves.
11: Comissões.
12: Presidente da Comissão de Previdência, Assistência Social, Infância, Adolescência e Família, Bruno Ganem, do Podemos de São Paulo, faz um balanço positivo dos trabalhos do colegiado. Para ele, a estratégia de priorizar projetos de consenso permitiu destravar votações e acelerar a análise de propostas.
17: Em comum acordo entre todos os membros, a gente buscou priorizar as pautas consensuais e tem sido uma experiência muito bem sucedida. Quero, inclusive, parabenizar todos os membros pela forma com que permitiram que a gente buscasse esses projetos de consenso, e o que a gente descobriu é que são centenas de projetos que todo mundo é favorável, mas por uma ou outra razão acaba ficando parado, porque a gente perde muito tempo olhando aquilo que não é consenso.
14: Bruno Ganem afirma que a comissão está perto de zerar a fila de projetos consensuais, muitos deles voltados à proteção de crianças e adolescentes. O deputado também destaca avanços na pauta previdenciária a partir da construção de convergências entre os parlamentares.
11: Educação.
12: Avança na Câmara projeto que amplia a bolsa permanência do ProUni para estudantes de meio período. O texto foi aprovado na Comissão de Educação, como informa a repórter Júlia Lopes.
18: Estudantes matriculados em cursos de meio período poderão passar a ter acesso à bolsa permanência do programa Universidade para Todos, o ProUni. O projeto do deputado Túlio Gadelha, do PSD de Pernambuco, foi aprovado na Comissão de Educação da Câmara dos Deputados. Atualmente, a legislação prevê o benefício apenas para estudantes de cursos presenciais em período integral, com carga horária mínima de 6 horas diárias. Na prática, a proposta retira o critério de carga horária mínima do curso de graduação para a concessão da bolsa. O programa Bolsa Permanência é um auxílio financeiro mensal destinado a estudantes de graduação em situação de vulnerabilidade socioeconômica. O objetivo é evitar a evasão universitária, ajudando no pagamento de despesas como moradia, alimentação e transporte. O valor atual da bolsa é de R$ 700 e atende bolsistas do ProUni com renda familiar por pessoa de até um salário mínimo e meio. O relator da proposta, deputado Pedro Kizai, do PT de Santa Catarina, também incluiu no texto aprovado que o Ministério da Educação poderá exigir frequência e aprovação dos estudantes para a garantia do benefício.
19: Nós deixamos aberto e claro na lei que o Ministério da Educação vai exigir frequência, aprovação. Por quê? Porque se ele está recebendo dinheiro público do ProUni e mais uma bolsa permanência, ele agora precisa o quê? Dar conta do recado, como a gente diz. Dar conta, estudar, frequentar, aprovar e se profissionalizar.
18: A proposta que amplia o acesso à bolsa permanência para estudantes de graduação em cursos de meio período, segue agora para análise na Comissão de Finanças e Tributação da Câmara dos Deputados. Da Rádio Câmara de Brasília, Júlia Lopes.
14: Rafael Brito, do MDB de Alagoas, defende a ampliação do programa Pé de Meia para todos os estudantes do ensino médio da rede pública, sem restrições de renda. O deputado argumenta que a permanência na escola é um desafio que vai além da condição socioeconômica das famílias.
12: Rafael Brito afirma que a experiência do programa Cartão Escola 10 em Alagoas inspirou o Pé de Meia e contribuiu para reduzir a reprovação e a evasão escolar. Ele acredita que a universalização do benefício fortalece a educação e incentiva mais jovens a concluírem o ensino médio.
20: E quando a gente criou aqui em Alagoas, a gente criou o programa de forma universal. Todo aluno que está matriculado no ensino médio das escolas públicas de Alagoas recebem o cartão Escola 10, o que fez com que a nossa taxa de reprovação caísse, o que fez com que o percentual de estudantes em atraso caísse e o que fez principalmente com que Alagoas pudesse praticamente dobrar o número de concluintes no ensino médio por ano. Antes de existir o programa, em Alagoas se formavam aproximadamente 26 mil estudantes e no ano passado se formaram 47 mil estudantes.
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11: Saúde.
14: A Comissão de Saúde aprovou a exigência de desfibriladores em locais de grande circulação. A repórter Sofia Peçanha traz mais informações sobre a proposta.
22: A Comissão de Saúde aprovou o projeto que torna obrigatória a presença de desfibriladores externos automáticos em locais de grande concentração de pessoas, ambulâncias e veículos de resgate em todo o país. O desfibrilador serve para aplicar choques elétricos controlados que ajudam a restabelecer o ritmo normal do coração em caso de parada cardiorrespiratória. O texto aprovado reúne 11 propostas que tratavam da instalação de desfibriladores em diferentes locais. Por isso, o relator, o deputado Dr. Luiz Ovando, do PP do Mato Grosso do Sul, optou por estabelecer critérios mais objetivos para definir os locais obrigados a disponibilizar os equipamentos. A medida valerá para eventos artísticos, esportivos e comerciais com circulação superior a 1.000 pessoas por dia, além de aeroportos, portos, rodoviárias e estações ferroviárias. O texto também inclui trens, aeronaves e embarcações com capacidade para 500 ou mais passageiros, academias com pelo menos 1.000 alunos matriculados e ainda ambulâncias e veículos de resgate. Durante a votação na comissão, o deputado Luiz Ovando, que é cardiologista, destacou que a presença dos equipamentos pode ser decisiva em casos de parada cardíaca.
23: Sua disponibilização será fundamental para permitir a rápida intervenção em casos da parada cardíaca, o que aumenta as chances de sobrevivência da vítima. A presença do aparelho, combinado com o treinamento do pessoal para seu uso, pode salvar vidas.
22: Pelo projeto, os responsáveis pelos estabelecimentos deverão adquirir os aparelhos, garantir sua manutenção e disponibilizar profissionais capacitados para realizar manobras de reanimação cardiopulmonar e operar o equipamento. Além disso, os desfibriladores deverão permanecer acessíveis durante todo o período de funcionamento dos locais que recebem público. Em caso de descumprimento, o texto prevê advertência na primeira autuação, multa de R$ 5.000 e possibilidade de interdição do estabelecimento. A multa poderá ser dobrada em caso de reincidência. O projeto que torna obrigatória a disponibilização de desfibriladores cardíacos em locais de grande concentração de pessoas será analisado pela Comissão de Constituição e Justiça. Da Rádio Câmara de Brasília, Sofia Peçanha.
11: Desenvolvimento Regional.
12: Maria do Rosário, do PT, defende a aprovação de projeto de sua autoria que cria regiões de insegurança hídrica no Rio Grande do Sul. Ela argumenta que a metade sul do estado enfrenta secas recorrentes com falta de água potável para a população e para a agricultura familiar.
0: Para resolver essa situação de a cada ano novos decretos de emergência, nós queremos que a metade sul do Rio Grande do Sul, onde a seca tem se instalado a cada ano, ela seja declarada como uma área de insegurança hídrica. Essa proposta, ela vem de acordo com os objetivos do Milênio das Nações Unidas, que diz que a segurança hídrica é um dos princípios para garantia da qualidade de vida. E a prevenção exige a gente atuar sobre as mudanças climáticas de forma a termos infraestrutura adequada na capital, Porto Alegre, nas grandes cidades e nas pequenas também.
14: Maria do Rosário elogia o esforço do governo federal no socorro ao Rio Grande do Sul, especialmente após as enchentes que atingiram o estado em janeiro de 2024. Ela também defende investimentos em infraestrutura, defesa civil e recuperação ambiental contra os impactos das mudanças climáticas.
12: Projeto de Zé Silva do União de Minas Gerais proíbe a reconstituição de leite em pó importado para a produção de alimentos para o consumo humano. Segundo o deputado, a ideia é proteger mais de 1 milhão de produtores rurais que enfrentam uma queda no preço do leite.
3: O produtor não precisa de favor do Congresso Nacional, não precisa de favor do governo, ele precisa de respeito. E esse respeito é a aprovação do meu projeto, que já temos já um efeito prático no Paraná. Já foi proibido por uma lei estadual e já no primeiro mês reduziu a importação da metade de leite que o Paraná importava. Então está claro que é preciso aprovar esse projeto.
14: Zé Silva argumenta que a proposta pretende reduzir os impactos da importação de leite em pó sobre a cadeia produtiva nacional. O projeto já foi aprovado na Comissão de Agricultura e aguarda análise na Comissão de Constituição e Justiça.
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11: Justiça.
12: Comissão aprova aumento de pena para responsáveis legais nos casos de homicídio contra menores com deficiência. A repórter Silvia Munhato tem mais detalhes da medida.
5: A Comissão de Defesa dos Direitos das Pessoas com Deficiência aprovou o projeto que aumenta a pena para pais, mães ou responsáveis legais que praticarem homicídio contra crianças e adolescentes com deficiência. O relator na comissão, deputado Márcio Onaiser, do Solidariedade do Maranhão, defendeu a mudança.
24: Justifica-se a opção pela instituição de uma circunstância qualificadora por serem os pais e responsáveis aqueles com maior obrigação de zelar pela proteção e pelo desenvolvimento de crianças e adolescentes com deficiência.
5: O deputado especificou que a pena será de 12 a 30 anos de reclusão, acrescida de duas causas de aumento, um terço até a metade pela deficiência e dois terços pela autoridade do agente. O projeto que aumenta a pena de responsáveis legais que praticam homicídio contra crianças e adolescentes deverá ser analisado agora pela Comissão de Previdência, Assistência Social, Infância, Adolescência e Família. Da Rádio Câmara de Brasília, Silvia Munhato.
11: Transportes.
14: Kim Kataguiri, do Missão de São Paulo, é um dos autores da proposta que limita a alíquota máxima do IPVA a 1% do valor do veículo. O objetivo, segundo o deputado, é tentar tornar a carga tributária mais justa.
6: Então, o governador, a Assembleia Legislativa, vai poder decidir entre 0 a 1% do valor venal do veículo, e a principal base de cálculo passa a ser o peso do veículo e o seu impacto ambiental. A gente se espelhou na legislação do Japão, de alguns países europeus e de alguns estados dos Estados Unidos, que consideram que o peso, ele é uma forma justa de se calcular o tributo sobre o veículo, porque quanto mais pesado o veículo, maior o impacto dele sobre o asfalto, maior a necessidade de manutenção das vias.
7: A proposta de Kim Kataguiri prevê compensar a redução da arrecadação com cortes de despesas do poder público, como a limitação de gastos dos legislativos e de publicidade institucional. Para o deputado, a medida aumenta a receita pública sem criar mais impostos.
11: Segurança Pública.
14: Avança na Câmara a proposta que torna imprescritíveis crimes sexuais contra menores de 12 anos.
7: Conheça detalhes da matéria na reportagem de Paula Bittar.
8: A Comissão de Constituição e Justiça da Câmara aprovou a proposta de emenda à Constituição que torna crimes sexuais cometidos contra menores de 12 anos de idade imprescritíveis. Hoje, por exemplo, o crime de estupro de vulnerável prescreve em 20 anos e a contagem para a prescrição começa a partir dos 18 anos da vítima, a não ser que a ação penal já tenha sido iniciada em data anterior. A relatora na comissão, deputada Júlia Zanatta, do PL de Santa Catarina, avaliou que a proposta fortalece a dignidade e a integridade sexual das crianças. Ela também citou um caso recente para defender a importância da medida.
9: Uma notícia muito triste vinda do Ceará. Uma bebê de 10 meses morreu porque foi estuprada por dois homens, um de 22 anos. E me surpreende estupro contra vulneráveis não ser ainda imprescritível.
8: A proposta que torna crimes sexuais cometidos contra menor, onde precisará ser votada em dois turnos. Outra proposta aprovada pela CCJ foi projeto que determina a monitoração eletrônica dos condenados em primeira instância pelo crime de estupro de vulnerável. De acordo com o Código Penal, o crime de estupro de vulnerável consiste em ter conjunção carnal ou praticar outro ato libidinoso com menor de 14 anos e tem pena de reclusão de 10 a 18 anos. Esse projeto já pode seguir para análise do Senado, a menos que haja recurso para votação antes pelo plenário da Câmara. Da Rádio Câmara, de Brasília, Paula Bittar.
11: Meio Ambiente.
14: Projeto de Felipe Beccari, do Podemos de São Paulo, aumenta a pena para crimes de maus tratos contra animais cometidos com o objetivo de divulgação em plataformas digitais. A proposta busca combater desafios e competições que incentivam esse tipo de violência na internet.
10: A gente vem com esse projeto para poder dar uma contrarresposta, dar uma resposta imediata, né, dizendo que essa crueldade, que com o fim de diversão, com o fim de competição nas plataformas digitais, ela tem que ser freada urgentemente. Então, isso foge daquele habitual dos maus tratos na rua, nas denúncias que a gente atende. Então, esse projeto vem ampliar, dobrar a pena praticamente para quem comete o maus tratos com esse fim. Não porque queria cometer um maus-tratos ou porque não gosto do animal, mas simplesmente por uma gincana.
7: A pena atual para maus-tratos a animais pode chegar a 5 anos de prisão. Com a aprovação do projeto, quem cometer o crime com o objetivo de divulgar em plataformas digitais pode ter a pena praticamente dobrada. Felipe Beccari alerta que a prática tem crescido de forma silenciosa, especialmente durante a madrugada.
14: Termina agora o Jornal Câmara dos Deputados, produzido pela Rádio Câmara, com trabalhos técnicos de Wellington Teles e apresentação de Val Monteiro e Márcia Aquilissardi. Uma boa noite para você.
7: Você fica agora com as notícias do Tribunal de Contas da União. Boa noite.
11: Minuto do TCU.
25: O Tribunal de Contas da União avaliou como universidades e institutos federais organizam a área de tecnologia da informação. A auditoria analisou se o modelo adotado garante o funcionamento dos sistemas que apoiam atividades como ensino, pesquisa e gestão. O trabalho identificou problemas como falta de integração entre as instituições, compras feitas de forma isolada e carência de profissionais especializados. A fiscalização também identificou dificuldades para acompanhar os gastos com tecnologia. Para o TCU, as falhas podem aumentar os custos e reduzir a eficiência dos serviços. O tribunal recomendou medidas para ampliar e melhorar o planejamento da área de tecnologia da informação nas instituições. 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
6: Saudade FM, eu amo essa rádio. Que bom que você está em sintonia nos 96.5 e também nos acompanha pelo aplicativo. Muito obrigada. Eu sou a Vanessa Nunes e vamos de música boa porque é o que a gente quer e precisa. Nessa hora tem ABBA, tem Maroon 5, Beatles, Ana Carolina, o melhor do Brasil e do mundo para você. Tem Patrick Swayze, She's Like the Wind.

0: Encerrando mais uma hora de música boa, já volto com Elton John.
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0: 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Tô aqui com o Elton John e esse grande sucesso, Sacrifice. Uma ótima noite pra você.

faz parte do meu show. Ele é o Cazuza. A gente curtiu muita música boa até aqui. Ainda tem muito pra rolar. Rick Astley, Hold Me Your Arms.

0: Para encerrar nossa noite de segunda-feira, muita música boa. Para começar nossa terça-feira também, uma trilha sonora que já está preparadíssima. Obrigada pela sua companhia até aqui. Quem vai madrugada dentro, continue sintonizado em 96.5. Eu, Vanessa Nunes, volto amanhã às 7 da noite. Te espero. Um beijo, boa madrugada e até lá.
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1: O assédio moral no trabalho é uma forma de violência psicológica, onde o assediador, geralmente uma pessoa que está em uma posição de poder, expõe um trabalhador a situações humilhantes repetidamente. As condutas abusivas podem aparecer em diferentes formas, como cobranças inatingíveis, processo contínuo e sistemático de ofensas, desrespeito e ameaças. O assédio moral no trabalho viola a dignidade da pessoa, causando sérios danos na saúde física e mental dos trabalhadores, e é considerado um crime no Brasil desde 2019.
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3: Bom dia pra você. Seja bem-vindo à Saudade FM 96,5 Brasília. Aqui é o Rodriguinho e nós vamos ficar juntos até logo mais às 11 horas dessa manhã de terça-feira. Pra começar, tem o Seal.

Saudade FM 96,5, ótima manhã de terça-feira para você, obrigado pela sua companhia. Olha, você pode falar com a Saudade, é 619-8585-9650. Lionel Rich.

Esse foi o Flávio Venturini, espanhola, aqui na Saudade FM, a rádio que te faz recordar. Já já, a partir das 7 horas, começa mais uma edição do Conexão Saudade. Música e informação no seu rádio.

Na Saudade FM 96,5, você ouviu In Excess, Beautiful Girl. A gente segue adiante tocando mais músicas nessa manhã de terça-feira pra você. Agora tem Jota Quest

Saudade FM 96,5 Brasília, Anne Wilson. Daqui a pouquinho vai começar mais uma edição do Conexão Saudade, viu? Muita música e informação para você já nas primeiras horas dessa manhã de terça-feira. Começa logo mais às 7 horas. Agora tem a Gloria Estefan.

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1: O brócolis é um verdadeiro aliado da saúde. Rico em fibras, vitaminas A, C e K, além de minerais essenciais, ele fortalece a imunidade, contribui para a saúde dos ossos e do coração e ainda contém sulforafano, um poderoso antioxidante que ajuda na prevenção de doenças crônicas e no controle da glicose. Incluir brócolis na alimentação é um passo simples para uma vida mais saudável.
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Saudade FM 96,5 Brasília. Bom dia para você, que é o Rodriguinho. Eu sigo te fazendo companhia até logo mais às 11 horas dessa manhã de terça-feira. Vai começar agora mais uma edição do Conexão Saudade, programa aqui da Saudade FM que traz músicas e notícias relevantes para você começar o seu dia. Entre os destaques de hoje, você vai ouvir por aqui: terremoto de magnitude 7.1 atinge o sudoeste do Japão. Economia e eleições movimentam o cenário político com fala de Durigan e candidatura de Romeu Zema. Novos casos de possível cura do HIV animam pesquisas, mas ONU alerta para risco de retrocesso na luta contra a AIDS. Neymar e Vini Júnior viram destaque fora de campo com negativa de acusações e decisão da justiça. São esses destaques, além de outras informações relevantes, para você começar a sua manhã de terça-feira aqui na Saudade FM. Quem ouve, lembra. 71, bom dia.

0: Saudade FM 96,5, Brasília, 7:14. O ministro da Fazenda, Dario Durigan, afirmou que a economia brasileira está em melhor situação do que a da Argentina. Segundo Durigan, o Brasil apresenta risco país menor, baixos índices de desemprego e inflação, além de recordes na balança comercial, safra agrícola expressiva e redução do desmatamento. Uma unidade móvel de saúde promove, nesta terça-feira, coleta de sangue na Casa da Mulher Brasileira, em Ceilândia, das 9 às 16 horas. O agendamento para os voluntários está disponibilizado no site agenda.df.gov.br. A equipe também atenderá doadores não agendados, conforme a capacidade máxima de atendimento no local. Para doar sangue, é necessário ter entre 16 e 69 anos, pesar acima de 51 quilos, estar alimentado e apresentar documento oficial com foto.
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0: FM 96,5, Brasília, Pepeu Gomes, 1001 Noites de Amor, 7:28. O Partido Novo oficializou nesta segunda-feira a candidatura de Romeu Zema à presidência da República. O anúncio foi feito durante a Convenção Nacional da Legenda, realizada em Brasília. No primeiro discurso como candidato, Zema fez críticas ao presidente Lula, ao PT e também a ministros do Supremo Tribunal Federal. Nesta terça-feira, das 8:30 até as 11 horas, a Unidade Básica de Saúde 2 do Guará sediará um encontro do grupo Transforma Dores, voltado à saúde do homem. A ação terá conversas e orientações à população masculina presente, aferição de pressão arterial, realização de testes rápidos para infecções sexualmente transmissíveis, solicitação de exames de rotina na rede e oferta de diversas práticas integrativas em saúde. O evento também contará com a presença de motoclubes e rodas de capoeira, buscando criar um ambiente acolhedor e atrativo para o público masculino do Guará.
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0: Saudade FM 96,5, Brasília, 7:44. Um terremoto de magnitude 7,1 atingiu o sudoeste do Japão nesta terça-feira. Houve alerta de tsunami, mas até agora não há registro de mortos ou feridos e as usinas nucleares da região não foram afetadas. O principal dano confirmado foi no histórico castelo de Kumamoto, enquanto as autoridades continuam a avaliar a extensão dos estragos.
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0: Atenção, motorista Saudade FM. O trânsito é intenso nessa manhã de terça-feira nos principais corredores de acesso ao plano piloto. Muita lentidão na EPTG, desde a saída do túnel Rei Pelé até o viaduto do Jockey. Estrutural também com trânsito lento nas duas pistas, principalmente entre o setor de indústria e abastecimento e a chegada ao viaduto Ayrton Senna no Cruzeiro. Na BR-040, o fluxo é carregado desde Valparaíso e Santa Maria até o viaduto do Catetinho. A EPNB tem retenção entre o Riacho Fundo e o Núcleo Bandeirante, devido ao grande fluxo de veículos. O movimento por lá é intenso, mas sem registro de ocorrências até o momento. Dirija com atenção e mantenha uma distância segura do veículo da frente.
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0: Saudade FM 96,5, Brasília, 8 horas em ponto. A cantora e compositora Carly Simon revelou que foi diagnosticada com a doença de Parkinson. Aos 83 anos, a artista disse que o diagnóstico foi o principal motivo de seu afastamento dos palcos e dos holofotes nos últimos anos. Carly Simon também anunciou o lançamento de um novo álbum. O trabalho de inéditas será lançado no dia 14 de agosto. As agências do trabalhador do Distrito Federal disponibilizam 1.027 vagas nesta terça-feira. As oportunidades contemplam candidatos com e sem experiência em diferentes áreas de atuação e níveis de escolaridade, com salários que podem chegar até R$ 4.500. Para participar dos processos seletivos, basta cadastrar o currículo no aplicativo da Carteira de Trabalho Digital ou comparecer a uma das agências do trabalhador das 8 às 17 horas, de segunda a terça-feira.
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3: A Sony Pictures entrou na produção da adaptação cinematográfica do best-seller A Paciente Silenciosa, de Alex Michaelides. Segundo o portal Deadline, o projeto está em desenvolvimento acelerado e deve contratar um roteirista nos próximos meses. O livro, lançado em 2019, vendeu mais de 12 milhões de cópias e acompanha a história de uma artista que assassina o marido e decide nunca mais falar, despertando o interesse de um terapeuta obcecado em desvendar o caso.
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0: Cidade FM 96,5. Quem ouve lembra, 8:17. O atacante Vini Júnior conseguiu na justiça a retirada de vídeos publicados pelo influenciador Rafael Murmura, que afirmou que o jogador estaria sendo investigado por suposta manipulação de resultados após não cobrar um pênalti na partida entre Brasil e Noruega. A decisão determina a suspensão do perfil do influenciador enquanto o processo estiver em andamento. Nesta terça-feira, o fornecimento de energia será interrompido em áreas da Ponte Alta Norte do Gama, das 10 às 16 horas. A interrupção afetará a Avenida Buritis, a Rua Jacarandá e a Rua Sucupira. Caso o trabalho termine antes do previsto, a rede voltará a ser energizada sem comunicação prévia.
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0: Saudade FM 96,5 Brasília. Você ouviu Caetano Veloso, Oração ao Tempo, 8:32. Em entrevista à Rádio Jornal de Pernambuco, o ministro da Fazenda, Dário Durigan, chamou o presidente da Argentina de palhaço. A fala de Durigan acontece dias depois de o líder argentino Javier Milei participar da convenção do PL para o lançamento da candidatura de Flávio Bolsonaro à presidência da República. Na convenção, Milei fez críticas ao presidente Lula e chamou o ministro do STF, Alexandre de Moraes, de, abre aspas, lixo careca, fecha aspas. E ainda sobre a crise diplomática entre os dois países, Javier Milei acusou o Brasil de liderar uma campanha anti-Argentina na Copa do Mundo. Segundo Milei, o México e o Partido Democrata dos Estados Unidos teriam participado de uma conspiração durante o Mundial de Futebol.
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0: Atualizando o trânsito no Distrito Federal, o fluxo começa a melhorar na EPTG e na BR-040, mas o movimento ainda é intenso na saída do Guará em direção ao Plano Piloto e na DF-003 entre o Sudoeste e o Eixo Monumental. Motoristas encontram retenção também na Avenida das Nações, próxima à Ponte JK e na L2 Sul, na região dos hospitais. Na Asa Norte, o trânsito segue carregado nas proximidades do setor hospitalar norte e também dos acessos ao UNB. Já na Épia Norte, o fluxo é intenso entre o Colorado e o Viaduto do Torto, mas sem registro de acidentes. A recomendação é reduzir a velocidade e manter atenção aos trechos de maior movimento.
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0: Saudade FM 96,5, Brasília, Tribalistas, Velha Infância, 8:48. Está marcado para hoje o depoimento do senador Flávio Bolsonaro do PL do Rio de Janeiro à Polícia Federal, às 14 horas. Por ordem do ministro Alexandre de Moraes do Supremo Tribunal Federal, o parlamentar deve prestar explicações na investigação sobre a prática de calúnia contra o presidente Luiz Inácio Lula da Silva. O inquérito apura uma publicação feita pelo senador no dia 3 de janeiro no X, após a captura do então presidente da Venezuela, Nicolás Maduro, pelos Estados Unidos. Entre hoje e 2 de agosto, a carreta da inclusão estará instalada no estacionamento do Centro Recreativo do Riacho Fundo 2, com atendimentos gratuitos e foco na acessibilidade, das 9 às 16 horas. Durante o período, a população poderá contar com diversos atendimentos em um único local, com orientações sobre direitos, encaminhamentos, demonstrações de tecnologias assistivas e outros serviços voltados às pessoas com deficiência e seus familiares. A iniciativa busca facilitar o acesso a essas políticas públicas, oferecendo mais proximidade para quem necessita desse tipo de suporte.
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0: Saudade FM 96,5 Brasília, 9 horas em ponto. Bom dia para você, obrigado pela sua companhia e pela audiência. O concurso 3037 da Mega Sena pode pagar hoje um prêmio de 78 milhões de reais. O sorteio será realizado a partir das 21 horas no Espaço da Sorte, em São Paulo. As apostas podem ser feitas até às 19 horas nas lotéricas de todo o país e até às 20 horas pelo site oficial da Caixa Econômica ou pelo aplicativo Loterias Caixa. A aposta simples com 6 números custa R$ 6. O descarrilamento de um trem provocou mudanças na operação do metrô na manhã de hoje. Por causa desse incidente ocorrido no final da madrugada, os trens circulam apenas até a estação Asa Sul. E as estações do plano piloto, da Central até a 114 Sul, estão fechadas. As equipes atuam no local para buscar a solução mais rápida para o problema, segundo o Metrô DF. Entretanto, ainda não há previsão da retomada do serviço completo, que nesta manhã funciona parcialmente. E com essa notícia, finalizamos a primeira edição do Conexão Saudade aqui na Saudade FM. O Conexão Saudade volta hoje, às 17 horas, com a apresentação do Lelo em sua segunda edição. Eu sigo por aqui, te fazendo companhia até logo mais às 11 horas na Saudade FM.
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2: Em dias mais quentes, utilize o chuveiro na posição verão para reduzir o consumo de energia em até 30%. Também tente tomar banhos curtos e feche o registro enquanto se ensaboa. Outra dica para diminuir a conta de energia é regular o termostato da geladeira de acordo com a estação do ano. O seu bolso agradece e o meio ambiente também.
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Cidade FM 96,5, Brasília. Ana Carolina, quem de nós dois? Obrigado pela sua companhia e pela audiência nessa manhã de terça-feira. Olha, você pode falar com a Saudade FM. Anote aí o nosso WhatsApp, é o 61985859650. Vale pedir a sua música. Tem alguma dica? Tem alguma música que você ainda não ouviu aqui na Saudade FM? Conta pra gente. E divulgue para os seus amigos. A Saudade FM agora tem um WhatsApp, é 61985859650. Ótimo dia para você. Cindy Lauper.

Saudade FM 96,5 Brasília, Rei Parker Júnior aqui na Saudade. 9:50, bom dia pra você. Fale com a gente pelo WhatsApp da Saudade, 619-8585-9650. Bom dia.

0: Cidade FM 96,5, Brasília, Lionel Richie, I'm Coming Home. Bom dia para você, obrigado pelo seu carinho da audiência. 6199-6198585-9650. Esse é o WhatsApp da Saudade FM. Você pode pedir a sua música, pode falar com a gente. O que você está achando da nossa programação musical? Tá gostando? Manda o seu feedback aqui na Saudade FM.
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2: Foi lançado pelo governo federal o programa Move Brasil Entregadores e Moto App. O público-alvo é formado por entregadores de aplicativo e mototaxistas. Trata-se de uma linha de crédito operada pela Caixa Econômica Federal com juros subsidiados pelo governo por meio do Fundo de Investimento em Infraestrutura Social, com garantia do Fundo Garantidor de Operações. O financiamento é voltado para motocicletas e bicicletas convencionais e elétricas.
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0: Saudade FM 96,5 Brasília, 10:27 agora. Bom dia pra você.
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Johnny Mats e Dennis Williams, Just the Way You Are. 10h37 na Saudade FM. 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

Saudade FM 96,5 Brasília. Esse foi o Chaka Khan. A gente segue adiante tocando muito mais músicas para você nessa manhã de terça-feira. Fale com a Saudade FM 619-8585-9650. Você também pode baixar o aplicativo aí no seu smartphone. É grátis e está disponível na loja de aplicativos do seu celular. 10h48 em Brasília.

0: 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Mary Digby, aqui na Saudade FM. Obrigado pela sua companhia, obrigado pela audiência. Eu fico por aqui, volto amanhã a partir das 6. Vem aí a Ana Martins para te fazer companhia nessa terça-feira. Fique bem e aproveite a nossa programação. Até amanhã.
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0: Médicos anunciaram 2 novos casos de possível cura do HIV. Os pacientes deixaram de usar os medicamentos antirretrovirais e, desde então, o vírus não voltou a ser detectado nos exames. Um dos casos nos Estados Unidos está há 14 meses sem tratamento. Os especialistas destacam que os casos ainda estão em acompanhamento. Porém, a ONU alerta que a epidemia de HIV pode voltar a crescer no mundo, mesmo com os avanços científicos no combate ao vírus. Segundo o UNAIDS, os cortes no financiamento, a redução dos serviços comunitários e as dificuldades de acesso à prevenção podem comprometer décadas de progresso. A previsão do tempo para hoje aqui em Brasília é de dia de sol com aumento de nuvens a partir da tarde. Não chove, temperatura mínima de 14 e máxima de 28 graus. A umidade relativa do ar deve oscilar entre 90 e 30% ao longo do dia.
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Bom dia, uma ótima manhã pra você na Saudade FM 96.5. Muita música o tempo todo, edição do Clássicos da Saudade. Abrindo essa hora, a gente já escolheu Smokey Robinson pra começar.

0: Encerrando Clássicos da Saudade, edição dessa terça-feira, tá de volta às 14h, aqui nos 96.5.
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0: O filme brasileiro Vicentina Pede Desculpas, dirigido por Gabriel Martins, foi selecionado para a sessão plataforma da 51ª edição do Festival Internacional de Cinema de Toronto. O longa acompanha uma mãe que busca pedir perdão às famílias das vítimas de um acidente envolvendo seu filho. Essa é a estreia de Gabriel Martins no Festival Canadense, consolidando a trajetória internacional do diretor após o sucesso de Marte 1.
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Bryan Adams.

0: A última dessa hora na Saudade FM. 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
2: De acordo com a Federação Nacional dos Bombeiros da França, o incêndio florestal que atinge o país deve levar semanas ou até meses para ser totalmente extinto. O fogo se alastrou pelo sudoeste do país, provocando nuvens de fogo, fenômeno que acontece quando o calor sobe rapidamente para o ar. O presidente francês Emmanuel Macron ativou um gabinete de crise para gerenciar a situação. O Sebrae DF está nos últimos dias de inscrições para uma nova seleção de bolsistas do programa Agente Local de Inovação, iniciativa voltada ao incentivo de práticas inovadoras nas escolas. Ao todo, são 70 vagas para atuação no Distrito Federal, com bolsas de R$5.000 para agentes e de R$6.500 para orientadores. Os interessados podem se inscrever até esta sexta-feira por meio da FAPETEC. Das vagas disponíveis, 60 são destinadas a agentes locais de inovação e 10 a orientadores. Os contratos têm duração de até 36 meses para os agentes e de até 24 meses para os orientadores.
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0: Uma ótima tarde de terça-feira para você. Na Saudade FM tem o Elton John.

Os sucessos da nossa música também marcam presença na Saudade FM. Cazuza, codinome Beija-Flor, essa é a melhor de Brasília, tem Bee Gees.

0: Mais um sucesso pra fechar essa hora na Saudade FM. Uma ótima tarde de terça-feira.
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2: A arte é um caminho para extrapolar aquilo que muitas vezes não conseguimos simplesmente dizer. A música Back to Black, da Amy Winehouse, é um exemplo desse mecanismo. A canção fala sobre o fim de um relacionamento e é traduzida em um videoclipe preto e branco com cenas que retratam a estética do luto, um sentimento comum retratado de forma singular e que, por isso, fez com que tantas pessoas se identificassem com o trabalho da artista. Amy Winehouse ganhou 5 Grammys com o álbum que leva o nome da canção, Back to Black.
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Boa tarde para você na sintonia dos 96.5, você que ouve a nossa programação no Saudade FM, que é o nosso aplicativo de onde estiver. Tá começando o Clássicos da Saudade, tem Billy Ocean.

0: A última do Clássicos da Saudade para você, edição dessa terça-feira, para fechar essa hora. Continue com a gente, tem muito mais por aqui.
1: 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O Tribunal de Justiça do Distrito Federal retirou o sigilo da ação movida pelo Ministério Público contra a influenciadora Virgínia Fonseca e a plataforma de apostas Blaze. A decisão atende a um pedido do Ministério Público e torna público o andamento do processo. A ação busca impor restrições à publicidade de apostas, principalmente sobre promessas de ganhos garantidos, além de exigir alertas claros sobre os riscos desse tipo de atividade. A quinta campanha nacional do programa Meu Pai Tem Nome vai ocorrer neste sábado, dia 1º, com o objetivo de garantir o direito à filiação e a fortalecer vínculos familiares. A iniciativa, realizada pela Defensoria Pública do Distrito Federal, ocorre no Núcleo de Atendimento Integrado, o NUCLÃO, que fica localizado no setor comercial norte, ao lado do Hospital Regional da Asa Norte, o Agarram. Serão oferecidos testes envolvendo coleta de DNA, atendimento jurídico e psicossocial e sessões extrajudiciais de mediação e conciliação, e está disponível para qualquer pessoa interessada no reconhecimento voluntário da filiação e famílias que necessitam de orientação jurídica ou apoio psicossocial. 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
0: Uma ótima tarde, você sintoniza 96.5, ouve a Saudade FM, Andrew Donald, Save Me Now.

Essa foi a Mariana Nolasco, Anunciação, mais um super sucesso para você na Saudade FM. Música nacional, internacional, sempre o melhor para você. Hora de ouvir Cutting Crew.

0: Mais um sucesso fechando essa hora na Saudade FM. 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
2: A obesidade é fator de risco para 13 tipos de câncer, entre eles de mama, colo retal, de ovário, estômago e pâncreas. De acordo com o IBGE, 60% dos adultos brasileiros estão acima do peso, sendo que 25% são obesos. O câncer pode ser provocado por diversos fatores. Por isso, investir em um estilo de vida saudável com a prática de atividades físicas, manter o peso ideal e não fumar, são práticas muito importantes.
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Raul Seixas, Metamorfose Ambulante, é sempre bom relembrar grandes sucessos. Essa é a Saudade FM. Agora tem o Chicago, You Are the Inspiration.

0: Minha última na saudade, vem aí o Conexão Saudade para te deixar muito bem informado por dentro de tudo. Eu sou a Ana Martins, volto amanhã às 11 da manhã. 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
2: Na China, os índices de poluição atmosférica são alarmantes e deram origem a um negócio até pouco tempo inimaginável. Chineses passaram a comprar oxigênio importado. Os valores de uma garrafa giram em torno de 20 dólares. O ar é engarrafado em regiões montanhosas espalhadas pelo mundo e distribuído também para a Índia, a Coreia do Sul e o Vietnã. De acordo com a OMS, em todo o planeta, a poluição do ar é responsável por 7 milhões de mortes por ano.
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5: Muito boa tarde, ótima terça-feira, dia 28 de julho de 2026. 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Agora em Brasília, 5 horas e 2 minutos. Você está na Saudade FM Brasília 96.5. Seguimos com a segunda edição do Conexão Saudade. Os fatos do dia, sempre com a melhor trilha sonora para você. Uma boa tarde especial para você no Distrito Federal. Um prazer ter a sua companhia, sou Lelo e vamos então direto aos assuntos desta edição. TSE publica novas regras para as eleições, com limites ao uso de inteligência artificial nas campanhas. Terremoto de magnitude 7,1 atinge o Japão, gera alerta de tsunami e danifica castelo histórico. Brasil e Coreia do Sul assinam 5 acordos de cooperação durante encontro entre Lula e Lee Jae-myung. Rio Grande do Sul mantém alerta para temporais com risco de granizo, ventos fortes e também tornados. Para começar, vamos direto aí com ele, Phil Collins, aqui na programação da Saudade FM. Do ano de 1990, você confere Do You Remember?

0: Esse é um dos grandes clássicos do Who Lives in the News Stuck With You aqui na Saudade FM. Uma boa tarde para você. Muito bom ter sua companhia por aqui. 96.5 Brasília. 5 horas e 15 minutos. Seguimos com a melhor programação e a sua melhor playlist.
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0: O Tribunal Superior Eleitoral publicou as novas regras para as eleições deste ano. Ao todo, foram divulgadas 14 resoluções que atualizam as normas do processo eleitoral, após a análise de mais de 1.600 sugestões da sociedade. Entre as principais novidades estão regras mais rígidas para o uso da inteligência artificial nas campanhas eleitorais. O apagão que atingiu diversas regiões do Distrito Federal na tarde desta terça-feira foi provocado por uma falha na subestação 4, localizada na Asa Norte. O problema interrompeu o fornecimento de energia em diversas áreas da região central de Brasília, afetando também prédios públicos, comércios e órgãos como, por exemplo, o Supremo Tribunal Federal. O fornecimento de energia foi restabelecido gradualmente, enquanto as causas seguem sendo apuradas. Segundo informações divulgadas até o momento, a falha ocorreu em um equipamento dessa subestação responsável pela distribuição de energia para parte do plano piloto. Saudade FM, a sua melhor playlist é por aqui. Seguimos tocando boa música. Baixe o nosso aplicativo Saudade FM e siga a Saudade em qualquer lugar. Jennifer Lopes.

0: Bom, a gente toca Saudade FM Brasília 96.5, Rita Lee, Mania de Você. Muito boa tarde, vamos juntos até às 7 da noite, trazendo muita música e informação para você na Saudade.
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0: Um terremoto de magnitude 7,1 que atingiu o sul do Japão deixou dezenas de feridos. O epicentro foi registrado próximo às cidades de Kuamoto e Uki, na ilha de Kyushu, com apenas 10 quilômetros de profundidade. O abalo foi seguido por fortes réplicas e causou danos em diversas estruturas, incluindo um shopping center. As equipes de emergência continuam o atendimento às vítimas e a avaliação dos estragos. Foi decidido ontem pelo Conselho Curador do FGTS o repasse de 13 bilhões e 40 milhões de reais do lucro do Fundo de Garantia referente a 2025. Ao todo, 138 milhões e 200 mil trabalhadores com saldo em conta vinculada serão beneficiados. Os valores serão creditados até o dia 31 de agosto e poderão ser consultados no aplicativo do FGTS ou no site da Caixa Econômica Federal. 5:30.
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0: Uma boa tarde para você. O trânsito agora, no momento, já apresenta reflexos do horário de pico no Distrito Federal.

Federal. O motorista encontra retenção na EPTG no sentido Taguatinga, entre o viaduto Israel Pinheiro e o acesso ao setor de indústria e abastecimento. Na estrutural, o fluxo segue intenso em direção a Ceilândia e Taguatinga. A BR-040 tem aumento no volume de veículos na saída para Santa Maria, Valparaíso e Lusiânia. Também há lentidão na EPNB, entre o Núcleo Bandeirante e o Riacho Fundo, além de tráfego carregado na Épia Sul, entre o Parkway e o Catetinho. Até o momento, não há registro público de acidentes ou interdições com grande impacto. A orientação é sempre redobrar a atenção e respeitar a sinalização. Dionne Warwick, 531, Saudade FM. O que é bom a gente toca, quem ouve lembra.

0: A melhor playlist do seu rádio, Mr. Big Wild World, aqui na Saudade FM. Esse é um clássico do Cat Stevens. Você conferiu por aqui. Participe com a gente também pelo nosso WhatsApp 61 98585 9650.
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0: A Organização Mundial da Saúde afirmou que é baixo o risco de um surto de ebola na República Democrática do Congo se espalhar para outros países. Desde maio, mais de 3 mil casos da doença foram confirmados. Cerca de 1.400 pessoas morreram, a maioria na República Democrática do Congo. Nesta quarta-feira, dia 29, o fornecimento de energia será interrompido em uma área do Jardim Botânico, das 10 horas da manhã até as 4 horas da tarde. O desligamento afetará o quilômetro 7, no condomínio Belvedere Green. Caso o trabalho termine antes do previsto, a rede voltará a ser energizada e, além dos desligamentos programados, pode também ocorrer a interrupção de energia em alguma região sem comunicação prévia. Nesses casos, a população pode registrar a ocorrência pelo telefone 116. Uma boa tarde para você, Saudade FM. Aqui, quem ouve lembra. O melhor da música nacional e internacional traz agora a Rádio Táxi, Eva, 5h43.

0: sempre bom recordar na Saudade FM, Smokey Robinson com Cruising. Uma boa tarde pra você, siga a gente no Instagram, @SaudadeFMDF.
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0: A Polícia Federal cancelou o depoimento do senador Flávio Bolsonaro, agendado para hoje. Foi informado que a defesa apresentou esclarecimentos por escrito e que agora será analisado se o conteúdo é suficiente ou se o senador vai precisar realmente ser ouvido. O inquérito apura uma suposta calúnia contra o presidente Lula em uma postagem publicada por Flávio Bolsonaro na rede social X no dia 3 de janeiro deste ano. O post ligava Lula a Nicolás Maduro e citava crimes como tráfico internacional de drogas e armas, apoio a terroristas e a ditaduras, lavagem de dinheiro e também fraude eleitoral. A carreta da inclusão segue no estacionamento central do Riacho Fundo 2 até o dia 2 de agosto, com atendimento gratuito das 9 horas da manhã até as 4 horas da tarde para pessoas com deficiência, familiares e cuidadores. No local, a população tem acesso a orientações sobre direitos, emissão de documentos, encaminhamentos, tecnologias assistivas e outros serviços de cidadania. A iniciativa reúne diversos atendimentos em um único espaço, facilitando o acesso a políticas públicas e promovendo mais inclusão e acessibilidade para a comunidade. Boa tarde, Saudade FM. 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
2: A Sony Pictures entrou na produção da adaptação cinematográfica do best-seller A Paciente Silenciosa, de Alex Michaelides. Segundo o portal Deadline, o projeto está em desenvolvimento acelerado e deve contratar um roteirista nos próximos meses. O livro, lançado em 2019, vendeu mais de 12 milhões de cópias e acompanha a história de uma artista que assassina o marido e decide nunca mais falar, despertando o interesse de um terapeuta obcecado em desvendar o caso.
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0: Saudade FM 5h59, seguimos sempre trazendo boa recordação pra você. E agora tem Pretenders, do ano de 1986, Don't Get Me Wrong.

0: Aqui os seus dias são muito melhores, Cyndi Lauper, All Through the Night. Boa noite para você, Saudade FM. Aproveita e manda sua dica de trânsito para a Saudade FM no 61 98585 9650, sempre com a sua localização e também o sentido da via que você trafega nesse momento. Aproveita também e manda a sua sugestão musical aqui para Saudade FM.
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0: Brasil e Coreia do Sul assinaram 5 acordos de cooperação nesta segunda-feira durante cerimônia em Brasília. Os documentos foram firmados na presença do presidente Luiz Inácio Lula da Silva e do presidente sul-coreano Lee Jae-myung. Brasília realizou nesta terça-feira um simulado de emergência para testar a resposta das equipes em caso de queda de aeronave em área urbana. A operação reuniu bombeiros, SAMU, Defesa Civil, forças de segurança e agentes de trânsito, com cenário controlado de resgate, vítimas caracterizadas e fumaça cenográfica. O exercício avaliou protocolos de atendimento, isolamento da área e integração entre os órgãos em uma ocorrência de grande porte. A simulação não ofereceu risco à população e teve como objetivo aprimorar a preparação das equipes para situações reais. Boa tarde, boa noite para você, na verdade, Saudade. Vamos de música, Taylor Swift, 6:12.

0: O melhor da música nacional e internacional na Saudade FM Brasília 96.5. Marina Lima, você conferiu Me Chama. Agora 6h24.
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0: O Teatro da Paz em Belém e o Teatro Amazonas em Manaus agora são Patrimônio Mundial Cultural da Unesco. O reconhecimento foi aprovado nesta segunda-feira e destaca a importância histórica, arquitetônica e cultural dos dois espaços. Os teatros foram construídos durante o ciclo da borracha, no fim do século XIX, e são símbolos do desenvolvimento na região amazônica. Brasília recebe a partir desta quarta-feira a Exposição dos Povos da Floresta, uma mostra que reúne artistas de diferentes territórios da Amazônia em um encontro entre arte, ancestralidade, território e memória. A exposição ocupa o Memorial dos Povos Indígenas, com visitação gratuita até o dia 27 de setembro. A cerimônia de abertura será nesta terça-feira às 19 horas, marcando o encontro de artistas, curadores, convidados e público em uma celebração da diversidade cultural brasileira.
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0: Atualizando o trânsito nesse momento no Distrito Federal.

JK e a região do Lago Sul seguem com movimento acima do normal, até o momento sem registro de grandes ocorrências. Saudade FM, boa noite, 6h26, sempre bom ouvir Beatles na Saudade.

0: Muita música o tempo todo, Michael Bublé, Bee Gees, How Can You Mend a Broken Heart, Saudade FM 96.5, você está muito bem acompanhado e continue participando pelo nosso WhatsApp 61 985 85 9650.
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0: O Rio Grande do Sul segue em alerta para temporais até esta terça-feira. A previsão indica chuva intensa com acumulados que podem passar de 150 milímetros, além de granizo. Ventos acima de 90 km por hora e até risco de tornados. A Defesa Civil segue monitorando a situação. As agências do trabalhador do Distrito Federal oferecem 861 vagas de emprego nesta quarta-feira, dia 29, para candidatos com diferentes níveis de escolaridade, com ou sem experiência. O maior salário é para chefe de cozinha, com 5 oportunidades na Asa Sul e remuneração de R$5.000, além de benefícios. Também há destaque para operador de caixa, com 66 vagas. Os interessados podem cadastrar o currículo pelo aplicativo Carteira de Trabalho Digital ou então procurar uma das unidades de atendimento das 8 horas da manhã até as 5 horas da tarde. Boa noite, você está na Saudade FM Brasília. Vamos até às 7 com Conexão Saudade.

0: Saudade FM, a rádio que te faz recordar. Styx com Baby, aqui em 96.5. 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
0: Keiko Fujimori tomou posse ontem como presidente do Peru. Ela é a primeira mulher eleita para comandar o país. A cerimônia foi realizada no Congresso, em Lima, e contou com a presença de líderes internacionais, entre eles o presidente da Argentina, Javier Milei. Keiko tem 51 anos e é filha do ex-presidente Alberto Fujimori. Na cerimônia, ela fez um discurso em defesa da União Nacional e afirmou que vai governar para todos os peruanos. O Distrito Federal segue em alerta durante o período da seca, com atenção redobrada para o risco de incêndios florestais. A baixa umidade, a falta de chuvas e o tempo seco aumentam a possibilidade de queimadas, principalmente em áreas de vegetação. Os órgãos de prevenção reforçam a orientação para que a população evite queimadas, não descarte materiais inflamáveis em áreas abertas e acione as equipes de emergência ao identificar focos de incêndio. A colaboração dos moradores é fundamental para reduzir os impactos ambientais nesse período. 6h52, Nando Reis e Ana Vitória, Saudade FM 96.5.

0: Saudade FM, a rádio que te faz recordar muita qualidade no seu rádio com Supertramp, Take the Long Way Home. Uma boa noite para você, tá chegando o finalzinho do Conexão Saudade, aqui em 96.5, Saudade FM Brasília. Aproveita e baixa o aplicativo da Saudade FM para você levar a gente para qualquer lugar.
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0: Na Europa é aguardada mais uma onda de calor, a quarta do verão. França e Espanha enfrentam incêndios florestais. Especialistas franceses disseram que pode levar semanas ou até meses para que o fogo seja totalmente apagado. Mais de 300 mil pessoas estão fora de casa nos dois países. Ontem, a Espanha somava 8 incêndios ativos. Os termômetros na Europa estão marcando cerca de 40 graus. O IBGE divulgou o IPCA 15 de julho. O índice é considerado a prévia da inflação oficial do país. O IPCA ficou em 0,06%, puxado pelos custos de habitação, que tiveram alta de 0,97 ponto percentual. Comparando a inflação de junho com a estimativa de julho, houve retração. No mês passado, o índice havia ficado em 0,41%. E por aqui encerramos mais uma edição do Conexão Saudade, que volta amanhã às 7 horas da manhã com Rodriguinho. Para você, um excelente final de terça-feira e siga com a gente com a melhor programação musical. Daqui a pouco tem Vanessa Nunes que te faz companhia. Lelo volta amanhã às 5 da tarde aqui na Saudade FM. Boa noite.
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2: O IBGE divulgou hoje o IPCA 15 de julho. O índice é considerado a prévia da inflação oficial do país. O IPCA ficou em 0,06%, puxado pelos custos de habitação, que tiveram alta de 0,97 ponto percentual. Comparando a inflação de junho com a estimativa de julho, houve retração. No mês passado, o índice havia ficado em 0,41%.
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ótima noite pra você. Como é que foi sua terça-feira até aqui? Espero que muito bem. E prometo trazer muita música boa pra continuar tendo uma noite maravilhosa. Eu sou a Vanessa Nunes e a playlist da Saudade FM tá incrível pra você curtir de onde quer que você esteja. Nessa hora tem Gloria Estefan, a gente curte Michael Bolton, Maria Bethânia, Liz Stansfield. Pra abrir tem Paul McCartney, Stevie Wonder.

0: Uma ótima noite para você. Obrigada pela sua sintonia em 96.5. Pode baixar o nosso aplicativo e levar a saudade por onde você for. Volto daqui a pouquinho com Madonna.
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0: O filme brasileiro Vicentina Pede Desculpas, dirigido por Gabriel Martins, foi selecionado para a sessão plataforma da 51ª edição do Festival Internacional de Cinema de Toronto. O longa acompanha uma mãe que busca pedir perdão às famílias das vítimas de um acidente envolvendo seu filho. Esta é a estreia de Gabriel Martins no Festival Canadense, consolidando a trajetória internacional do diretor após o sucesso de Marte 1.
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